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2: E aí, Sidney Magal em Santos, comemorando 60 anos de carreira. 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

0: George Michael com Praying for Time, música que abriu o álbum Listen Without Prejudice, volume 1. Antes teve Sticks com Baby, chegou ao primeiro lugar nos Estados Unidos. 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

0: James Taylor, How Sweet It Is. Na saudade ouvimos também Simon e Garfunkel, Bridge Over Troubled Water, faixa título do último álbum de estúdio da dupla. 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

0: Marvin Gaye juntos em Stop, Look and Listen. Antes teve El Jarro, We're in This Love Together, lançada no começo da década de 80. 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

0: Stevie Wonder não pode faltar na nossa programação com All in Love is Fair, composição dele lançada em 1973. Antes, teve Chicago com You Are the Inspiration. 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

0: The Reacher com Kiss Me e também ao som de Hildon com As Dores do Mundo de 1975, eu me despeço de você. São as duas canções que colocam um ponto final na minha quarta-feira por aqui. Eu sou Adriana Lima, agradeço por você ter feito mais uma vez companhia durante a Noite da Saudade FM. O nosso próximo encontro é amanhã na Noite da Saudade FM. Aguardo ansiosamente por você. Beijo, até lá. Tchau, tchau. 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
1: Áries, está possível concretizar suas ambições. Oportunidades prósperas aparecem e depende de você, ariano, saber realizar o que é necessário no momento.
2: Touro,
1: bom para sair, conhecer pessoas, namorar e cuidar de você. Taurino, pense em relaxar, mas não extrapole e nem se descuide das suas obrigações.
2: Gêmeos,
1: priorize as coisas básicas do seu dia a dia. Organize sua vida de forma que tudo aconteça de maneira prática. Geminiano, prepare-se para lidar com imprevistos.
2: Câncer,
1: tente controlar suas reações. Há possibilidades de se colocar agressivamente. Nos momentos de irritação, canceriano, respire fundo, mude o foco e tente racionalizar.
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0: Leão. Oportunidades com capacidade para serem concretizadas. Sim, leonino. Isto acontece neste momento para você. Fique atento e mergulhe nas chances que aparecerem.
1: Virgem.
0: Você não foge do trabalho e com o auxílio de Marte, o seu rendimento está muito melhor. Virginiano, avance e finalize o que é preciso ser finalizado.
1: Libra.
0: Saiba que muitas vezes é possível entender as coisas de forma errada, libriano. A maneira de processar as informações pode estar sujeita a enganos.
1: Escorpião.
0: A intensidade com que você se envolve com as pessoas está muito alta. E isto traz tensão nas relações. Escorpião, não tente manipular os outros.

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0: Sagitário.
1: A lua está no seu signo. Você, mais sensível e envolvido com os sentimentos das pessoas. À tarde, Sagitário, esteja alerta para oportunidades e contatos interessantes.
0: Capricórnio.
1: A comunicação é a chave para esses dias. E o que você vier a expressar tende a estar em destaque. Capricórnio, isto pode ser bom ou ruim. Então, seja criterioso na forma. Assuntos relacionados à herança e seguros estão ativados. E caso, aquariano, você tenha algum dinheiro para receber, é a hora de buscar resolver este assunto.
0: Peixes.
1: Você poderá se arrepender se deixar para resolver mais tarde assuntos financeiros, pisciano. É preciso ordenar e ter a noção exata da situação.
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2: 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Aguarde. 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
6: Olá, bom dia. Eu sou o Davi Rangel. Um prazer ter você na sintonia. Nós vamos juntos a partir de agora até às 11 da manhã. 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
6: 7:28, hoje é quinta-feira, 17 de setembro. Rose de Oliveira, bom dia.
8: Estamos na quinta, bom dia para você, Davi.
6: Muito bem, vamos aos destaques desta edição. Pesquisa BTG Nexus deve ser divulgada na próxima segunda-feira. Passageiros indisciplinados poderão ser multados em até R$17.000. STF mantém análises de Moraes e Mendonça separadas. Pneumo 20 já está disponível no SUS para idosos. O Conexão está no ar. Bom dia.
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6: 7:29. Próxima pesquisa BTG Nexus sobre a corrida presidencial deve ser divulgada na segunda-feira, dia 21. O levantamento será o primeiro do Instituto após a sessão do Supremo Tribunal Federal, que discutiu uma possível investigação sobre Alexandre de Moraes. Na pesquisa divulgada no dia 14, Lula apareceu com 47% contra 46% de Flávio Bolsonaro em um eventual segundo turno. A pesquisa nacional foi registrada no TSE sobre o número BR-04076/2026. Mensagens extraídas pela Polícia Federal do celular de Daniel Vorcaro mencionam um possível pagamento de R$500.000 ao advogado Kevin de Carvalho Marques, filho do ministro Cássio Nunes Marques. O conteúdo foi revelado pelo Estadão. Kevin nega ter recebido dinheiro de Vorcaro ou prestado serviços ao Banco Master. Ele admite ter recebido R$281.600 da Consult Inteligência por serviços jurídicos administrativos.
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1: E no esporte, Alisson dos Santos, o Pio, conquistou mais um título nos 400 metros com barreiras. O brasileiro foi campeão do Mundial de Atletismo Ultimate 2026 em Budapeste, na Hungria. Pio venceu a prova com um tempo de 45 segundos e 98 centésimos. Ele superou o americano Ray Benjamin, que ficou em segundo, e o norueguês Carsten Walholm, terceiro colocado. Com a vitória, Alisson dos Santos manteve a invencibilidade em 2026. Este é o Conexão Saudade, na sua sintonia, aqui as melhores músicas, a melhor programação para você. E já tá valendo, hein? Passageiros que cometerem atos de indisciplina em voos poderão ser multados em até R$ 17.500. As novas regras estabelecem uma escala de punições que vai desde uma orientação ao passageiro até a suspensão do direito de voar por até 12 meses. Nos casos mais graves, o nome do passageiro poderá ser incluído em uma lista nacional de pessoas proibidas de embarcar, a chamada No Fly List.
2: 7:39.
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0: Watermelon Sugar. É o Harry Styles, Watermelon Sugar. Eu amo essa rádio.
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0: Atenção motoristas, vamos ao sistema Anchieta Imigrantes. Segundo a Ecovias, a Anchieta no sentido São Paulo, quilômetro 13 ao 10, trânsito lento devido ao alto fluxo de veículos. Na Anchieta sentido litoral, por enquanto o trânsito segue normal. A Imigrantes sentido capital ou litoral, segundo a Ecovias, tudo normal. Mas atenção motoristas, um alerta aqui da Ecovias. Os túneis, né, da rodovia dos imigrantes, no sentido capital, continuam temporariamente sem iluminação devido aos furtos dos cabos. Isso aconteceu ontem, né? Então, muita atenção aí, motorista. O esquema de operação é o 5x5, o rodízio no centro expandido de São Paulo. Hoje vale para placas final 7 e 8. Nas rodovias Cônego Domênico Rangoni e Padre Manuel da Nóbrega, o trânsito segue normal.
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4: Bom dia a todos. Segundo a meteorologia, teremos uma quinta-feira com predomínio de céu

0: nublado em grande parte do litoral paulista. As temperaturas hoje oscilam entre a mínima de 17 e a máxima de 21 graus. O vento vai soprar moderado de leste e o mar vai ficar agitado em várias praias da Baixada Santista. Muito mais sobre o tempo e muita informação daqui da região você confere no meu site de notícias, humbertoperina.news. Por enquanto é só. Logo mais à tarde eu tô de volta.
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1: 7h54. Cerca de 32% das empresas industriais do país esperam um aumento do endividamento bancário. Os dados são de levantamento da Confederação Nacional da Indústria, a CNI. A pesquisa também mostra que a maioria das empresas prevê maior necessidade de financiamento. O aumento é esperado principalmente para contas a pagar, estoques e contas a receber, com índices de 50, 56, 50 e 49%. A Prefeitura de Bertioga abriu processo seletivo para a contratação de guarda-vidas. São oferecidas 15 vagas. O processo terá ainda 5 vagas para cadastro reserva. A função exige ensino fundamental completo, jornada de 40 horas semanais e remuneração de R$ 2.696,20 por mês.
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1: E faltam poucos dias para o primeiro turno das eleições de 2026. No dia 4 de outubro, o eleitor vai fazer 6 escolhas na urna eletrônica. A votação começa com o deputado federal e termina com o presidente da República. No meio da sequência, o eleitor escolhe 2 senadores, um após o outro. Para não esquecer os números, é possível preparar uma colinha de papel com os candidatos na ordem da votação. Também dá para treinar antes da eleição no simulador da Justiça Eleitoral, que reproduz as etapas da urna com candidaturas fictícias. E o Senado pode ter o maior número de mulheres eleitas da história em 2026. Levantamento com base em dados da Quest aponta 15 mulheres favoritas e outras 14 com candidaturas competitivas. Se 10 forem eleitas, o Brasil iguala o recorde proporcional de 2014.
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0: Atenção motoristas, vamos às travessias litorâneas da região. Segundo o Departamento Hidroviário, entre Santos e Guarujá, 8 balsas estão em operação. Tempo estimado de espera, 15 minutos do lado de Santos, 20 minutos do lado de Guarujá. Na travessia de pedestres, 3 embarcações fazem o trajeto, com um tempo estimado de 12 minutos ambos os lados. São Sebastião e Ilhabela tem 5 balsas em operação agora, por lá o tempo estimado 30 minutos ambos os sentidos. Bertioga, Guarujá, 2 balsas estão em operação, com um tempo estimado de 20 minutos também ambos os lados.
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1: 8 horas 21 minutos e agora o nosso giro rápido da Baixada. Moradores de Santos e São Vicente relatam falta d'água, baixa pressão e água amarelada. A Sabesp diz que as chuvas afetaram o abastecimento e mobilizou caminhões pipa. A orientação é economizar água. Dois jacarés de papo amarelo foram resgatados em Mongaguá. Um foi encontrado na praia de Agenor de Campos e o outro na Avenida Campos Salles. Os animais foram avaliados e também devolvidos à natureza. Santos recebe no dia 26 a 7ª Feira da Saúde Unisanta. O evento será na Praça das Bandeiras, no Gonzaga, das 10 da manhã à 1 da tarde, com serviços gratuitos de saúde e orientações à população.
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0: 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John Secada, Mental Picture. Agora são 8:30, bom dia.
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0: Muito bem, vamos conferir o trânsito na cidade de Santos na manhã desta quinta-feira. Segundo o Waze, a chegada a Santos pela Anchieta, acessando a Martins Fontes, vai encontrar o trânsito carregado agora de manhã devido ao alto fluxo de veículos. Na região da praia, ali na divisa com José Menino, também trânsito parado agora, alto fluxo de veículos, neste momento vindo de São Vicente, sentido Santos, até chegada no canal 1. Na Pinheiro Machado, canal 1, ali na primeira quadra da praia, também trânsito travado neste momento, ali atravessando a Francisco Glicério, quase chegando na Carlos Gomes. A Francisco Glicério entre a Avenida na Costa e a Senador Feijó, também com trânsito complicado agora de manhã. Trânsito lento na João Pessoa, lá no centro de Santos, também na Joaquim Távora, com trânsito complicado agora de manhã. Você que circula agora pela manhã nas ruas e avenidas de Santos, principalmente no canal 4, na Siqueira Campos, vai encontrar lentidão pelo caminho.
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1: O Ministério da Saúde está reforçando o SUS para enfrentar possíveis eventos climáticos extremos no segundo semestre. A previsão é de chuvas intensas, ondas de calor e queimadas. O governo prevê investir 9 bilhões e 500 milhões de reais até 2035 no reforço da estrutura de saúde. E a Pneumo 20 já está disponível no SUS para pessoas com 85 anos ou mais. A vacina protege contra 20 sorotipos do pneumococo e ajuda a prevenir formas graves de pneumonia e meningite. Mais de 2 milhões e 300 mil idosos fazem parte do público-alvo. Para se vacinar, basta apresentar um documento que comprove a idade.
2: 8h43.
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2: 8:56.
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1: Faltando 3 minutos para as 9 horas, temperatura na marca dos 20 graus. E assim chegamos ao fim de mais um Conexão Saudade. Esses foram os destaques de hoje. Pesquisa BTG Nexus deve ser divulgada na próxima segunda-feira. Passageiros indisciplinados poderão ser multados em até R$17.000. STF mantém análises de Moraes e Mendonça separadas. Pneumo 20 já está disponível no SUS para idosos. Continue com a gente, a melhor programação está aqui na Saudade. Às 17h tem a segunda edição do Conexão com a Rose de Oliveira e o Thiago Ferraz.
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0: 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A turma Plim Pim Pim, lindo Balão Azul. Também recordamos de 1970, The Beatles, Here Comes the Sun.
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0: ano de 1984, Queen, I Want You Back Free. Também ouvimos e recordamos o Lulu Santos, adivinha o quê? 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
0: A Polícia Civil de São Paulo considera foragido o ex-vereador Milton Leite, alvo de mandado de prisão na Operação Vectrua. Os policiais, eles foram à casa dele, mas não o encontraram. Segundo a polícia, ele passou a ser considerado foragido diante das circunstâncias no imóvel. Milton Leite afirmou que está viajando, negou estar foragido e disse que vai se apresentar às autoridades em até 24 horas. A Prefeitura de Santos abriu inscrições para novos integrantes de Rede de Amigos da Solidariedade. Pessoas e empresas podem participar voluntariamente de campanhas de arrecadação, cursos de qualificação e também outras ações sociais no município. Para mais informações, acesse santos.sp.gov.br. Agora são 9h59. Bom dia.
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0: 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Os Paralamas do Sucesso, Saber Amar. Também recordamos SOS Band, Tell Me If You Still Care.
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0: Muito bem, quem vai curtir no cinema por conta da saudade, lá no Cine System, Andréia Matos Leite, Giovanni Ribeiro dos Santos, Lauro Cipriano Oliveira e a Marli de Oliveira. Parabéns aos nossos ouvintes. A produção da saudade vai entrar em contato.
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0: Tino Filgueiras 80.
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0: Saudade FM, quem ouve lembra George Michael, Freedom 19. Também ouvimos Ed Motta, Colombina. Agora são 10 horas 56 minutos. Bom dia.
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0: Santos registrou o maior volume de chuva da história para o mês de setembro. Já foram 401 milímetros, quase 3 vezes a média histórica. A Defesa Civil está em alerta para deslizamentos e também mantém vistorias nos morros. A Fundação ProSangue, Hemocentro de São Paulo, registrou queda expressiva nas doações das últimas semanas. A situação é de atenção, principalmente para o tipo O positivo. Os estoques de O negativo, B negativo e A negativo também preocupam. As baixas temperaturas costumam reduzir as doações. Além disso, quem toma a vacina contra o sarampo deve aguardar 4 semanas para doar. São 10 horas 57 minutos. Cíntia Moran tá chegando, vai com você até 3 da tarde. Eu, Davi Rangel, volto amanhã às 7 da manhã. Obrigado pela sua audiência. Continue com a gente.
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23: Bom dia, 11 horas, 1 minuto, uma excelente quinta-feira. Você que sintoniza ZYM717, Saudade FM, transmitindo em 99,7 MHz. Eu sou a Cíntia Moran, tô de volta e fico com você até as 3 da tarde.
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23: Na próxima hora, nós vamos ouvir grandes sucessos da música mundial e entre eles...

0: 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Cherry Lynn, Got to Be Real e antes Drão, do Gilberto Gil. 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

0: Faltando 9 minutos para o meio-dia na saudade, o som de Ahá, Stay on This Road, canção de 88. Olha, daqui a pouquinho no rádio tem o horário eleitoral obrigatório, mas você pode continuar com a nossa programação no app para Android e iOS e também no site saudadefm.com.br. Eu, Cintia Morã, volto logo mais.
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0: A Fórmula do Amor, Léo Jaime, Kid Abelha e antes Bon Jovi, Never Say Goodbye, canção de 1986. Faltando 3 minutinhos para uma.
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0: Estão abertas até 3 de novembro as inscrições para a seleção de projetos de produção audiovisual nas categorias Produção Nacional e Parcerias Internacionais. A inscrição é gratuita e deve ser feita pelo site do Fomento Cult SP. Podem participar produtoras brasileiras independentes com cadastro regular na Ancine e sede em São Paulo há pelo menos 2 anos. Os projetos devem prever a entrega da obra finalizada.
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0: Com o cantor, compositor e músico inglês, vocalista e líder da banda Roxy Music, Brian Ferry, Don't Stop the Dance e antes Lighthouse Family High. Olha, dá pra saber rapidinho o nome da música que tá tocando aqui na Saudade em tempo real, viu? É só perguntar ao assistente da Saudade no chat GPT. Faça o seu cadastro e tire a sua dúvida. Agora 1h27.
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0: E a sua quinta-feira fica muito melhor curtindo a programação da saudade. Pet Shop Boys, Go West e Van Lins, Daquilo Que Eu Sei. Faltando 4 minutos para as 2.
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0: Você está na Saudade, a maior rádio flashback do Brasil, de 86, o som do Guilherme Arantes, Loucas Horas, e antes, Adele, Rolling in the Deep. Agora 2h29.
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0: Boa tarde, agora 2h30.
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1: E ninguém acertou as 6 dezenas do concurso 3.058 da Mega Sena, realizado nesta terça-feira. Com isso, o prêmio acumulou e está estimado em 102 milhões de reais para o próximo sorteio, que acontece hoje. Os números sorteados foram 14, 23, 53, 56, 57 e 60. Cíntia Moran se despedindo por aqui, agradeço o carinho, tô de volta amanhã às 11. O Thiago Ferraz já chegou e assume a saudade a partir de agora. Ótima quinta-feira para você.
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14: Oh, 3 e 3, boa tarde pra você. Esta é a ZYM 717 99,7 MHz pra toda a Baixada Santista. Esta é a Saudade FM. Eu sou o Thiago Ferraz com você. A partir de agora, nós vamos juntos até logo mais às 8 horas da noite. Boa tarde. 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

0: 3h27 na saudade, na rádio que te faz recordar. Uma excelente tarde pra você. Mike The Mechanics com Over My Shoulder. Voltamos no tempo, essa foi tema da novela Cara e Coroa. Nós voltamos a 1995. A Nacional de Lulu Santos, Lá Vem o Sol. 3h26, excelente tarde pra você que ouve a saudade nesta quinta-feira. Depois do intervalo tem Tina Turner. 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

0: melhor do flashback para você aqui nos 99,7. Heart com These Dreams. Nós voltamos a 1986. Monte Castelo, essa é de 1990, com Legião Urbana na rádio que te faz recordar. A maior rádio flashback do Brasil, você já sabe que é a saudade, né? Agora 4:02.
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0: E a prova nacional docente, a PND 2026, será aplicada na tarde do próximo domingo, dia 20, em mais de 800 municípios de todo o país, além do Distrito Federal. Os portões serão abertos ao meio-dia e fechados à 1 da tarde, no horário de Brasília. A prova começa à 1:30 e terá 5:30 de duração. E o Centro de Especialidades Odontológicas da Zona Noroeste, em Santos, está de cara nova e também no novo endereço. A nova sede fica na Avenida Sargento João Carlos de Santos, aliás, do Santos, sem número, no Jardim Castelo, na Zona Noroeste, ao lado do Ambulatório de Especialidades. A entrega do prédio ocorreu nesta terça-feira. Agora 4:03. 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

0: 4h29, na saudade, uma boa tarde para você, a Nacional de Ivete Sangalo, no brilho desse olhar, nós voltamos a 2012, ainda Aerosmith e Ziba, as melhores músicas para você, a rádio que te faz recordar. Agora 4h30, excelente tarde para você que nos ouve no FM, você que está pela internet, você que está pela assistente virtual Alexa, a gente agradece a sua companhia. Depois do intervalo tem Elton John e lembrando para você que às 5 tem Conexão Saudade, segunda edição.
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2: 4h32.
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0: 5:01 na saudade, boa tarde pra você. Titãs, toda cor, ainda Rick Okasek, Emotion Emotion, na rádio que te faz recordar. 5:01.
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0: Excelente tarde para você. Hoje é quinta, dia 17 de setembro de 2026. Muito bem-vindo a mais uma edição do nosso Conexão Saudade. Comigo, Thiago Ferraz, e com a Rose de Oliveira. Oi, Rose, boa tarde.
2: Uma ótima quinta-feira para você, Thiago, e para você também.
0: Exatamente. Estes são alguns destaques de hoje. Lula elogia a atuação de Moraes no TSE. Canadá pode se tornar membro associado da União Europeia. Palmeiras avança à semifinal da Copa Libertadores. Anvisa proíbe caneta emagrecedora T36. Conexão está no ar. 5:02.
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5: 5 e 7, boa tarde. O presidente Lula afirmou que Alexandre de Moraes prestou grandes serviços à democracia quando presidiu o TSE. A declaração foi dada nesta quarta-feira em entrevista ao podcast Desce a Letra. Lula também defendeu que todo mundo que comete erro seja julgado, mas com direito a um julgamento justo. A fala ocorre depois da sessão extraordinária do STF envolvendo Moraes e o Banco Master. A presidente da Comissão Europeia, Ursula, afirmou nesta quarta-feira que o Canadá poderá se tornar um membro associado da União Europeia. A declaração foi feita durante o discurso anual ao Parlamento Europeu em Estrasburgo. O primeiro-ministro canadense, Mark Carney, acompanhou o evento e foi o primeiro chefe de governo estrangeiro a participar da sessão. 5 e 8.
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0: na saudade, 5h16, excelente tarde para você, Ariana Grande.
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0: As informações agora do trânsito, de acordo com o Ex Ecovias Imigrantes, para você ouvinte do Conexão Saudade. De acordo com a Ecovias Imigrantes, condições para esse momento, Anchieta, sentido litoral, com trânsito lento, dos quilômetros 61 aos 65 por alto fluxo de veículos comerciais. Nos demais trechos, com trânsito normal. 5h17, boa tarde.
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8: 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Os Estados Unidos confirmaram pela primeira vez que mantém armas de controle espacial em órbita. O governo não revelou quantos equipamentos existem nem como funcionam. Segundo um funcionário americano, o sistema poderia neutralizar satélites inimigos usados contra os Estados Unidos. Pesquisa Quest mostra que 56% dos brasileiros não confiam no Supremo Tribunal Federal. O índice subiu de 46% para 56% em um mês, em meio à crise na corte e ao conflito entre Alexandre de Moraes e André Mendonça no caso Banco Master. Outros 30% dizem confiar pouco no STF e apenas 9% afirmam confiar muito.
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1: 5h31, boa tarde. Vamos falar agora sobre futebol, resultados dos jogos de ontem. Pela Copa Sul-Americana, o Atlético Mineiro está nas semifinais. O Galo venceu o Santos por 4-2. No Campeonato Brasileiro, o Botafogo venceu o Grêmio por 3-2. Pela Libertadores, o Corinthians perdeu de 1-0 para o Estudiantes. Também pela Libertadores, o Palmeiras está nas semifinais. A LDU venceu o Verdão por 3-2 no tempo normal em Quito e levou a decisão para os pênaltis. Carlos Miguel defendeu duas cobranças e o Palmeiras, comandado por Abel Ferreira, venceu por 4-3 e está garantido na próxima vaga. 5h32.
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0: Na saudade, 5h39, Supertramp.
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0: As informações das travessias litorâneas para você, ouvinte do Conexão Saudade, segunda edição, às 5h39, as informações do site da CEMIL. Santos Guarujá, no momento, com 8 balsas. Tempo de espera em Santos, 30 minutos. No Guarujá, 20. Travessia Guarujá-Bertioga, 2 balsas. Tempo de espera de 20 minutos. Travessia de pedestres, Santos Vicente de Carvalho, com 3 embarcações e o tempo de espera é de 12 minutos. No litoral norte, São Sebastião e Ilhabela, 5 balsas e o tempo de espera é de meia hora.
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10: Boa tarde a todos. Segundo a meteorologia, teremos uma sexta-feira com predomínio de céu parcialmente nublado, com momentos de melhoria e sol durante o dia, em algumas áreas do litoral paulista. As temperaturas amanhã vão oscilar entre a mínima de 16 e a máxima de 24 graus. O vento vai soprar moderado de leste e de sudeste, e o mar vai ficar meio agitado em algumas praias da Baixada Santista. Por hora é só. Amanhã eu volto com a previsão para o final de semana.
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1: Você está ouvindo o Conexão Saudade, fique com a gente. Estados, Distrito Federal e municípios terão mais espaço para contratar operações de crédito em 2026. Em reunião extraordinária, o Conselho Monetário Nacional aumentou em 2 bilhões de reais o limite global anual de crédito. Com isso, o teto passa de 26 bilhões 625 milhões de reais para 28 bilhões 625 milhões. Na prática, a medida permite que governos estaduais e municipais contratem mais empréstimos para financiar projetos e investimentos dentro das regras fiscais. Sem uma reforma nas regras da Organização Mundial do Comércio, a OMC pode perder a capacidade de conter a fragmentação do comércio global. O alerta está no World Trade Report 2026, principal relatório econômico da organização, divulgado nesta terça-feira. Segundo o estudo, se o cenário atual continuar, o PIB global poderá cair cerca de 5% e as exportações poderão recuar quase 20% até 2050.
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1: 5h58, a Anvisa proibiu a importação, o armazenamento, a distribuição, a venda, a propaganda e também o uso do medicamento T36 da classe dos agonistas do receptor GLP-1, conhecido como canetas emagrecedoras. A resolução foi publicada nesta quarta, dia 16, no Diário Oficial da União. Segundo a Anvisa, o produto não tem registro sanitário e não

0: teve segurança ou eficácia avaliadas no Brasil. E o preço do diesel voltou a subir em todo o país após semanas consecutivas de queda. O diesel comum teve alta de 8 centavos e passou a custar, em média, R$ 6,55. Já o diesel S10 subiu 9 centavos, chegando a R$ 6,97. Os valores são de revenda e distribuição em todo o Brasil. Faltando agora um minuto para 6.
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0: 6:06 na saudade, ótima noite para você, Michael Jackson.
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0: As informações do trânsito local para você ouvinte do Conexão Saudade, segunda edição, as informações do Waze para você que ouve aqui a saudade neste final de quinta-feira. De acordo com o Waze, para você que sai da cidade, Avenida Martins Fontes, com uma faixa bloqueada por motivo de obras, com o trânsito bem carregado nesse momento. Portanto, para você que sai da cidade e para você também que chega na cidade, problemas neste exato momento, tá? Outro trecho que chama bastante atenção, para você que ouve aqui o Conexão Saudade, nesse final de quinta-feira, Avenida Senador Pinheiro Machado, a partir do Curvão, em direção à praia, com trânsito intenso. Avenida Francisco Glicério, a partir do Canal 3, em direção até o Canal 1, com trânsito carregado neste momento. Algumas vias também, Rua Goiás, Avenida Senador Feijó, Avenida Rangel Pestana, também no Jabaquara, com o trânsito bem carregado. De acordo com o Waze, a última atualização, Avenida Siqueira Campos, também nesse momento, com o trânsito intenso e pouquinho, né? Aquele famoso anda e para, na Avenida Doutor Pedro Lessa também. Pela Orla da Praia, de acordo com o Waze, a última atualização agora, somente na Avenida Bartolomeu de Gusmão, nesse momento, com trânsito intenso. Agora 6:07.
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0: Agora 6:08.
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1: Você está ouvindo o Conexão Saudade, fique com a gente. Estados, Distrito Federal e municípios terão mais espaço para contratar operações de crédito em 2026. Em reunião extraordinária, o Conselho Monetário Nacional aumentou em 2 bilhões de reais o limite global anual de crédito. Com isso, o teto passa de 26 bilhões 625 milhões de reais para 28 bilhões 625 milhões. Na prática, a medida permite que governos estaduais e municipais contratem mais empréstimos para financiar projetos e investimentos dentro das regras fiscais. Sem uma reforma nas regras da Organização Mundial do Comércio, a OMC pode perder a capacidade de conter a fragmentação do comércio global. O alerta está no World Trade Report 2026, principal relatório econômico da organização, divulgado nesta terça-feira. Segundo o estudo, se o cenário atual continuar, o PIB global poderá cair cerca de 5% e as exportações poderão recuar quase 20% até 2050.
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0: 6h27 na Saudade. Ótima noite pra você. Esse é o Cidade Negra, a estrada.
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0: As informações das travessias litorâneas para você, ouvinte do Conexão Saudade, segunda edição. De acordo com o site da CEMIL, Santos Guarujá, no momento, com 8 balsas e o tempo de espera é de 30 minutos. Travessia Guarujá Bertioga, 2 balsas, tempo de espera de 20 minutos. Travessia Santos Vicente de Carvalho de pedestres, 3 embarcações e o tempo de espera é de 12 minutos. No litoral norte, São Sebastião e Ilhabela, 5 balsas e o tempo de espera é de 30 minutos. 6h28, agora a condição das estradas, as informações do Ex, Ecovias Imigrantes, para você, ouvinte do Conexão. Às 6h28, as informações são as seguintes: Anchieta, sentido capital, de acordo com a última atualização, trânsito lento dos quilômetros 64 ao 61. Agora, sentido litoral, trânsito lento na pista marginal dos quilômetros 61 ao 65. Já na Imigrantes, sentido litoral, trânsito lento dos quilômetros 66 ao 70. Nos demais, trânsito normal. 6h29.
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1: Faltando agora 20 minutos para 7, a gente encerra o Conexão de hoje com o nosso giro de notícias aqui da Baixada. Itanhaém apresentou a candidatura para integrar, a partir de 2027, a World Surf Cities Network. A proposta busca valorizar a cultura do surf, fortalecer o turismo e também a economia local, além de reforçar a preservação das praias. Santos recebe no domingo, dia 20, o 6º Festival Cine Inclusão, 60 mais em foco. As sessões começam às 3 da tarde, no MIS, com entrada gratuita. A programação terá 3 mostras, todas com recursos de acessibilidade. E Cubatão abriu inscrições para o concurso público 01/2026. São cerca de 40 vagas para cargos de nível médio e superior, além de cadastro reserva. O certame é organizado pelo IBAN. O edital está publicado no Diário Oficial Eletrônico. Agora 6:42.
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0: Na saudade, agora 6h54. Ótima noite. Chic Le Freak.
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1: Faltando agora 4 minutos para 7, temperatura na marca dos 18 graus. E esses foram alguns destaques de hoje. Lula elogia a atuação de Moraes no TSE. Canadá pode se tornar membro associado da União Europeia. Palmeiras avança a semifinal da Libertadores. Anvisa proíbe caneta emagrecedora T36. Esse foi mais uma edição do nosso Conexão Saudade. Obrigado pela sua audiência. Para você, uma excelente noite e até a próxima edição amanhã, 7 horas da manhã.
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0: Esse aqui de abelha, aqui na Saudade FM com a pintura íntima. Ainda Kobe Kylet com Falling For You, a gente volta a 2009. E B.G. Thomas, Rock and Roll Lullaby, essa é de 72, aqui na rádio que te faz recordar, que tocamos aqui pra você, claro, a trilha sonora da sua vida. Uma excelente noite pra você, 7h23. 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

0: Ótima noite pra você que ouve a Saudade FM, a rádio que te faz recordar. Cherish com Madonna. Nós voltamos a 1989. Eu, Thiago Ferraz, fico por aqui. Na sequência tem a Adriana Lima. Uma excelente noite pra você e continue aqui na rádio que te faz recordar. Esta é a Saudade, a maior rádio flashback do Brasil. Ótima noite pra você. 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

717 em 99,7 MHz. Saudade FM, eu amo essa rádio. Eu sou Adriana Lima. A partir de agora serei a sua companhia até a meia-noite, aqui na maior rádio flashback de todo o Brasil. Agradeço demais a sua companhia por aqui.

0: Jota Quest, sempre assim, grande sucesso nacional de 1988. Antes, recordamos Backstreet Boys com Quit Playing Games With My Heart, um dos primeiros sucessos internacionais do grupo. 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

0: George Harrison na Saudade FM com All Those Years Ago, homenagem a John Lennon, lançada lá no comecinho da década de 80. Antes teve Maroon 5 com This Love, agora tem a voz do Brasil. Eu, Adriana Lima, volto às 10 da noite aqui no seu dial com a nossa programação musical, que continua a partir de agora, baixando o nosso aplicativo oficial e gratuito, disponível para o seu smartphone ou seu Android. Ouça também através da Alexa, da Apple TV, da sua Smart TV, do satélite de TV digital e do nosso site, saudadefm.com.br. Eu sou Adriana Lima e volto já já. 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